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Dá-lhe nesta espinalola. Olha o salário, já trouxe lá, se lá. Se não fizer, ainda te dava de chave, já trouxe. Para a família, para os atrapalhados. Já te dá pontos. Eu não sei.